0: não faz, jovem. Não faz. One five zero zero 20.
1: Five four, whatever.
0: The time is 23:22.
1: I'll be out. 2-3, 2-3.